Ele é um Deus de aliança. Ele é um Deus de promessas. Quantos aqui creem nas promessas do Senhor? Talvez essa canção tenha marcado a tua vida, querido. Meu Deus, vamos cantar lá nesse lugar, querido. Promessas estão sendo renovadas aqui.

0: Levante as suas mãos se você pode. Comece a pensar na promessa de Deus na tua vida, querido. Pense na promessa. Diga comigo.
1: Vai se cumprir. Vai se cumprir. Vai.
0: Não sei qual é a promessa, mas eu sei que Deus pode.

Tem compaixão de mim, Senhor, porque eu me sinto debilitado. Sara-me, Senhor, porque os meus ossos estão abalados. Também a minha alma está profundamente perturbada. Mas tu, Senhor, até quando? Volta-te, Senhor, e livra minha alma. Salva-me por tua graça, pois na morte não há recordação de ti. No sepulcro, quem te dará louvor? Estou cansada de tanto gemer. Todas as noites faço nadar o meu leito e minhas lágrimas o alago. Meus olhos de mágoa se acham amortecidos. Envelhecem por causa de todos os meus adversários. Apartai-vos de mim, todos os que praticais a iniquidade. Porque o Senhor ouviu a voz do meu lamento. O Senhor ouviu a minha súplica. O Senhor acolhe a minha oração. Envergonhem-se e sejam sobremodo perturbados todos os meus inimigos. Retire-se de súbito, cobertos de vexame. Salmo 6, 2 a 10.

0: é fácil ser feliz.
1: Porque Deus amou ao mundo de tal maneira que deu o seu Filho unigênito, para que todo o que nele crê não pereça, mas tenha a vida eterna. João 3,16.
0: O amor de Jesus por nós é o maior amor do mundo inteiro. Já viu um amigo que faz de tudo pelo outro amigo? O amor de Jesus é ainda maior que o amor dos amigos. Você já viu um namorado que ama demais a namorada? O amor de Jesus por nós é ainda maior que o amor dos namorados. Você já viu uma praia? Saiba que o amor de Deus é ainda maior que a soma de grãos de areia do mundo todo. Que amor! Você não acha que somos amados demais? Temos a mamãe, o papai, a vovó, o vovô e muitas outras pessoas que nos amam muito e querem nosso bem. E ainda por cima, o amor de Jesus é maior que todo o amor da terra. Realmente, temos muitos motivos para ser felizes. Você não acha?
1: Senhor Deus, obrigado por saber que sou amado com o maior amor do mundo.

meus irmãos, tende por motivo de grande gozo o passarde por provações, sabendo que a prova da vossa fé desenvolve a perseverança. Ora, a perseverança deve concluir a sua obra, para que sejais maduros e completos, não tendo falta de coisa alguma. Se alguém de vós tem falta de sabedoria, peça a Deus, que a todos dá liberalmente, e assim ser-lhe-á dada. Bem-aventurado o homem que suporta a provação, porque depois de ter passado na prova, receberá a coroa da vida que o Senhor prometeu a quem o ama. Tiago 1, de 2, 5 e 12.

Faze-me justiça, ó Deus, e pleitei a minha causa contra a nação ímpia. Livra-me do homem fraudulento e injusto. Pois tu és o Deus da minha fortaleza. Por que me rejeitais? Por que ando lamentando por causa da opressão do inimigo? Envia a tua luz e a tua verdade para que me guiem e me levem ao teu santo monte e aos teus tabernáculos. Então irei ao altar de Deus, a Deus que é a minha grande alegria, e com harpa te louvarei, ó Deus meu, Deus meu. Por que estás abatida, ó minha alma, e por que te perturbas dentro de mim? Espera em Deus, pois ainda o louvarei, o qual é a salvação da minha face, e Deus meu. Salmo 43. Tendo, pois, irmãos, ousadia para entrar no santuário pelo sangue de Jesus, pelo novo e vivo caminho que ele nos consagrou, pelo véu, isto é, pela sua carne, e tendo um grande sacerdote sobre a casa de Deus, cheguemo-nos com verdadeiro coração, em inteira certeza de fé, tendo os corações purificados de má consciência e o corpo lavado com água limpa. Retenhamos firmes a confissão de nossa esperança, porque fiel é o que prometeu. E consideramo-nos uns aos outros para nos estimularmos ao amor e às boas obras, não deixando a vossa congregação, como é costume de alguns, antes ademoestando-nos uns aos outros, e tanto mais quanto vedes que se vai aproximando aquele dia. Hebreus 10, 19 a 25.

Estas coisas diz aquele que conserva na mão direita as sete estrelas e que anda no meio dos sete candeeiros de ouro. Conheço as tuas obras, assim o teu labor, como a tua perseverança e que não podes suportar homens maus, e que puseste à prova os que a si mesmo se declaram apóstolos e não são, e os achaste mentirosos. E tens perseverança e suportaste provas por causa do meu nome, e não te deixaste esmorecer. Tenho, porém, contra ti que abandonaste o teu primeiro amor. Lembra-te, pois, de onde caíste, arrepende-te e volta à prática das primeiras obras. E se não venho a ti e moverei do seu lugar o teu candeeiro, caso não te arrependas. Tem contudo a teu favor que odeias as obras dos nicolaítas, aos quais eu também odeio. Quem tem ouvidos, ouça o que o Espírito diz às igrejas. Ao vencedor, dar-lhe-ei que se alimente da árvore da vida, que se encontra no paraíso de Deus. Apocalipse 2, de 1 a 7.

Portanto, resta um repouso para o povo de Deus, porque aquele que entrou no descanso de Deus, também ele mesmo descansou de suas obras, como Deus das suas. Esforcemo-nos, pois, por entrar naquele descanso, a fim de que ninguém caia segundo o mesmo exemplo da desobediência, porque a palavra de Deus é viva, é eficaz e mais cortante do que qualquer espada de dois gumes e penetra até o ponto de dividir a alma e espírito, juntas e medulas, e é apta para discernir o pensamento e o propósito do coração. E não há criatura que não seja manifesta na sua presença. Pelo contrário, todas as coisas estão descobertas e patentes aos olhos daquele a quem temos de prestar conta. Tendo, pois, a Jesus, o Filho de Deus, como grande sumo sacerdote, que penetrou os céus, conservemos firmes a nossa confissão, porque não temos sumo sacerdote que não possa compadecer-se das nossas fraquezas. Antes, foi ele tentado em todas as coisas à nossa semelhança, mas sem pecado. Acheguemo-nos, portanto, confiadamente junto ao trono da graça, a fim de recebermos misericórdia e acharmos graça para socorro em ocasião oportuna. Hebreus 4, 9 a 16.

Glória a Deus. Glória a Deus. Glória a Deus. Põe sua mão assim mais uma vez comigo. Põe sua mão assim. As duas.

Aleluia! Glória a Deus! Glória a Deus! Aleluia!

levanta as suas mãos aos céus. Oh, Senhor.

Aleluia! Deus tem um chamado para cada um de nós, para viver a cada dia, rompendo em fé.

Senhor. Nós precisamos aprender a te adorar, Senhor, em espírito e em verdade. Aleluia. Levante sua mão comigo, levante. Você levanta a mão assim, você está se rendendo ao Senhor. Não importa se você está em pé ou sentado, você está se rendendo ao Senhor. Cante comigo.

0: Aleluia. Glória a Deus. Oh, tu é mais excelente, Senhor. Glória a Jesus. Glória a Jesus.
1: Porque em esperança somos salvos. Ora, a esperança que se vê não é esperança, porque o que alguém vê, como esperará? Mas se esperamos o que não vemos, com paciência esperamos. E da maneira também, o Espírito ajuda nossas fraquezas, porque não sabemos o que havemos de pedir como convém, mas o mesmo Espírito intercede por nós com gemidos inexprimíveis. E aquele que examina os corações sabe qual é a intenção do Espírito, e é ele que, segundo Deus, intercede pelos santos. E sabemos que todas as coisas contribuem juntamente para o bem daqueles que amam a Deus, daqueles que são chamados por seu decreto. Romanos, capítulo 8, versículo 24 a 28.

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jamais como está escrito, nem olhos viram, nem ouvidos ouviram, nem jamais penetrou em coração humano o que Deus tem preparado para aqueles que o amam. Mas Deus nulo revelou pelo Espírito, porque o Espírito a todas as coisas sonda, até mesmo as profundezas de Deus. Porque qual dos homens sabe as coisas do homem, senão seu próprio Espírito que nele está? Assim também, as coisas de Deus ninguém as conhece, senão o Espírito de Deus. Ora, nós não temos recebido o Espírito do mundo, e sim o Espírito que vem de Deus, para que conheçamos o que por Deus nos foi dado gratuitamente. 1 Coríntios, capítulo 2, versículo 9 a 12.

Ele é um Deus de aliança. Ele é um Deus de promessas. Quantos aqui creem nas promessas do Senhor? Talvez essa canção tenha marcado a tua vida, querido. Meu Deus, vamos cantar lá nesse lugar. Promessas estão sendo renovadas aqui.

0: teus olhos, querido. Levante as suas mãos se você pode. Comece a pensar na promessa de Deus na tua vida, querido. Pense na promessa. Diga comigo:
1: vai se cumprir, vai se cumprir, vai.
0: Não sei qual é a promessa, mas eu sei que Deus pode cumprir na tua vida.

Tem compaixão de mim, Senhor, porque eu me sinto debilitado. Sara-me, Senhor, porque os meus ossos estão abalados. Também a minha alma está profundamente perturbada. Mas Tu, Senhor, até quando? Volta-te, Senhor, e livra minha alma. Salva-me por Tua graça, pois na morte não há recordação de Ti. No sepulcro, quem Te dará louvor? Estou cansada de tanto gemer. Todas as noites faço nadar o meu leito e minhas lágrimas o alago. Meus olhos de mágoa se acham amortecidos. Envelhecem por causa de todos os meus adversários. Apartai-vos de mim, todos os que praticais a iniquidade. Porque o Senhor ouviu a voz do meu lamento. O Senhor ouviu a minha súplica. O Senhor acolhe a minha oração. Envergonhem-se e sejam sobremodo perturbados todos os meus inimigos. Retire-se de súbito, cobertos de vexame. Salmo 6, 2 a 10.

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Bom dia, aqui Rádio Paulista Online, falando do amor de Deus com você. E é uma alegria. É uma alegria ter Jesus Cristo em meu coração. E você também, meu amigo, se tiver Jesus Cristo em seu coração, tudo será diferente para melhor, com certeza. Dificuldades na vida nós teremos. Teremos dificuldades na vida como todo mundo. Só que quem está conosco é o Senhor Jesus Cristo. Com Ele no coração, tudo é diferente para melhor. Não é uma vez ou outra, não é sempre. Dia e noite, Jesus Cristo mudou meu viver e quer também mudar o seu viver. Tenha Jesus Cristo em seu coração, meu amigo, minha amiga, você que está aí em sintonia, tá? A rádio é Paulista. Vamos em frente com muito gosto, com muito prazer. Daqui a pouco, o pastor Ricardo Aracaki, titular da Primeira Igreja Batista do Brás. Ele estará conosco aqui online.

Em cada música sempre tem uma mensagem para o meu e também para o seu coração. E assim, se alguém está em Cristo, é nova criatura, é nova criatura. Tudo novo, eis que tudo fez novo, não é mesmo? As coisas antigas já passaram, eis que se fizeram novas. 2 Coríntios capítulo 5, versículo 17, nós encontramos. Que ideia você faz da salvação de sua alma? Por um acaso você já pensou nisso? Hã? Você que não tem Jesus Cristo em seu coração, você já pensou nisso? Que ideia você faz da salvação de sua alma? A experiência da salvação significa que sua vida diária realmente mudou. Que você não vê mais as coisas como via antes. Seus anseios são novos e as coisas velhas perderam o seu encanto. Deus já alterou as coisas importantes? Essa é uma das características da experiência de salvação, tá? Se ainda anseia pelas coisas antigas, é absurdo dizer que nasceu do alto, não é? É absurdo dizer que é nascer do alto, você está se iludindo. Se já nasceu de novo, o Espírito de Deus tornará visível a modificação ocorrida em sua vida e em seu modo de pensar. E quando lhe sobrevier a tentação, você mais que qualquer outra pessoa ficará admirado com a maravilhosa transformação operada em sua vida. Não haverá a menor possibilidade de se pensar que você a tenha produzido. Isso mesmo. Não haverá a menor possibilidade de se pensar que você a tenha produzido. A evidência da sua salvação é esta, né? É surpreendente e total transformação. E aí uma outra pessoa vai dizer, eu conheci esse rapaz, né? É de uma forma diferente, essa moça de uma forma diferente, agora ela parece que está assim, diferente no sentido de tudo. Tudo foi transformado nela, foi transformado nele. Minha salvação e santificação fizeram alguma diferença em minha vida? Por exemplo, será que suporto ser exposto à luz de 1 Coríntios capítulo 13? Hã? Ah, eu irei remexer-me inquieto? A salvação operada em nós pelo Espírito Santo liberta-nos totalmente. A salvação operada em nós pelo Espírito Santo liberta-nos totalmente. E enquanto andarmos na luz como Deus está na luz, ele nada terá a censurar, porque a vida dele está sendo desenvolvida em cada pormenor da nossa vida, a nível muito mais profundo do que o do consciente. Tá? Entendeu direitinho a mensagem? Foi direta no meu coração. Será que foi direta também no seu coração? Se foi, então parabéns, porque Jesus já fez o efeito desejado para melhor, com certeza. 7:57, mais uma música e o pastor Ricardo Aracá que estará trazendo mais uma mensagem especial. Bom dia!

Quero convidar você a abrir a sua Bíblia no Evangelho de Marcos. Chegamos agora ao capítulo de número 3, versículo de número 7, pelas manhãs de domingo. Temos refletido nesse Evangelho, porque o tema da nossa igreja esse ano é a Igreja que Segue Cristo. Marcos, capítulo de número 3, vamos ler a partir do versículo de número 7. Marcos, capítulo 3, a partir do verso de número 7, diz assim: Jesus, porém, retirou-se com os seus discípulos para beira-mar, e uma grande multidão vinda da Galiléia o seguiu. Tendo ouvido falar tudo quanto ele fazia, foram até ele grandes multidões procedentes da Judéia, de Jerusalém, da Idumeia e do outro lado do Jordão, e das regiões ao redor de Tiro e Sidom. E ele disse a seus discípulos que lhe preparassem um barquinho, por causa da multidão, para que não o comprimissem, pois havia curado muitos, de modo que todos quanto tinham alguma doença, empurravam-se na direção dele para tocá-lo. E quando os espíritos impuros o viam, prostravam-se diante dele e gritavam: Tu és o Filho de Deus. Mas ele os repreendia com severidade, para que não divulgassem quem ele era. Depois Jesus subiu a um monte e chamou os que ele mesmo quis, e estes foram até ele. Então designou 12, para que estivessem com ele e os enviasse a pregar, e para que tivessem autoridade para expulsar demônios. Estes são os 12 que ele designou: Simão, a quem deu o nome de Pedro, Tiago, filho de Zebedeu, e seu irmão João, os quais deu o nome de Boanerges, que significa filhos do trovão: André, Felipe, Bartolomeu, Mateus, Tomé, Tiago, filho de Alfeu, Tadeu, Simão, o cananeu, e Judas Iscariotes, que o traiu. Senhor, obrigado por essa manhã. Sabemos que é o Senhor quem nos trouxe aqui. Sabemos que o Senhor mesmo está aqui, por meio do Teu Espírito. E pedimos que o Teu Espírito tenha, mais uma vez, liberdade para falar a cada coração, cada mente, ministrar, semear a Tua palavra, que ela cumpra o propósito pelo qual o Senhor a enviou nessa manhã. E assim glorifico o Teu nome, abençoa o Teu povo. Nós oramos assim, em nome de Jesus. Amém. Quem é o povo de Deus? Quem é o povo de Deus? Seriam os batistas, os metodistas, os presbiterianos, os assembleanos? Quem são o povo de Deus? Quando a gente pensa nessa pergunta, começamos a respondê-la a partir de Gênesis, capítulo de número 12, quando Deus chama Abrão, que depois receberá o nome de Abraão, a quem Deus promete formar uma grande nação, uma descendência por meio da qual seriam benditas todas as famílias da terra. Seriam abençoadas todas as famílias da terra. Então, no devido tempo, Deus concede a Abraão um filho, Isaque. De Isaque vem Jacó, que tem também depois o seu nome mudado para Israel. E de Israel nascem, então, 12 filhos, que vão formar 12 tribos, que vão constituir, portanto, a nação chamada Israel. Agora, o interessante é que, por longo de
toda a história dessa nação, sempre haviam aqueles que eram crentes, como Abraão foi, e os não crentes, aqueles que, inclusive, se voltavam, se inclinavam a outros deuses. Por isso que o apóstolo Paulo vai dizer na sua carta aos Romanos, capítulo 9, 6 a 7, nem todos os que são de Israel são israelitas, nem por serem descendência de Abraão são todos seus filhos. Então, quando o Messias chega na plenitude dos tempos, Jesus, ele encontra nessa nação também aqueles que eram crentes, como Abraão foi, e o receberam, e aqueles que não eram, e o rejeitaram. Nós vimos no capítulo 3 a oposição que Jesus começa a sofrer dentre aqueles que faziam parte do povo, descendência pela carne de Abraão, mas não criam em Cristo, como creu Abraão. Nós vimos que o capítulo 3 é o capítulo da oposição. Mas dentre aqueles que creem, Jesus começa agora a chamar alguns para então treiná-los e depois os enviar, como nós lemos aqui no versículo de número 13, depois Jesus subiu ao monte e chamou os que ele mesmo quis, e estes foram até ele. Então designou 12 para que estivessem com ele e os enviasse a pregar. Pregar aonde? Pregar nas regiões onde estavam morando os israelitas, os descendentes de Abraão pela carne, para levantar dentre esses os descendentes de Abraão pela fé, ou seja, os crentes. Então, esses discípulos vão enviados por Jesus, e Jesus também vai anunciando em todas as regiões onde haviam israelitas o evangelho, a mensagem do reino. O Messias chegou. Depois que são levantados dentre estes os crentes, os filhos de Abraão pela fé, Jesus Cristo morre, Jesus ressuscita, Jesus promete enviar o Espírito Santo e então os envia, finalmente, agora, não só aos israelitas, mas a todas as nações. Vão e façam discípulos de todas as nações. É como se Jesus estivesse dizendo para esses crentes israelitas. Vocês se lembram daquela promessa que Deus fez a Abraão? Aquela descendência que seria uma bênção para todas as famílias da terra? Pois então, essa descendência são vocês. E a bênção sou eu. Então me levem agora a todas as nações e levante dentre essas nações aqueles que também são filhos de Abraão pela fé. Então essa é a grande revelação do Novo Testamento, que o povo de Deus não é limitado por uma fronteira étnica, não é limitado por uma fronteira nacional, e sequer é limitado por uma fronteira denominacional. O povo de Deus é constituído por todos aqueles que, à semelhança de Abraão, seja de qual lugar for, creem em Jesus como o Messias, como o Cristo, pela fé. Porque o próprio Jesus disse assim a respeito de Abraão, que ele regozijou-se por ver o meu dia. Ele ouviu e alegrou-se.
O apóstolo Paulo vai dizer para nós que não somos descendentes de Abraão pela carne, mas pela fé. Ele diz assim, Gálatas 3:29, se sois de Cristo, então sois descendência de Abraão e herdeiros conforme a promessa. Então te pergunto, você crê que Jesus é o Cristo? Você crê que Jesus é o prometido? Você crê que Jesus é a bênção de Deus para todas as nações? Você crê que Jesus é o Salvador que havia de vir ao mundo? Então, bem-vindo ao povo de Deus. Não importa qual tenha sido a sua história, não importa de onde você venha, se você crê em Jesus como o Cristo, você é povo de Deus. Porque a porta para o povo de Deus é só uma. E ela tem nome. O nome é Jesus. Se você entrou pela porta que se chama Jesus, você está no reino de Deus. Agora a pergunta é, quais são as perguntas? Ficam algumas perguntas para nós que somos este povo, declaramos ser esse povo, o povo do Cristo, o povo de Jesus, o povo de Deus, pela fé. A primeira pergunta é, como é que nós estamos recebendo aqueles que Deus traz para esse povo? Os outros filhos de Abraão, pela fé, que em determinado momento o Espírito traz para fazer parte do corpo. Eu me lembro do testemunho de um pastor, quando não crente, ele e a sua esposa tiveram uma filha que nasceu com dificuldades cognitivas. E eles foram para todos os cantos buscar ajuda, não só na área médica, mas também em religiões, até que se achegaram à igreja. Até que Deus os encaminhou à igreja, e o testemunho deles é assim, nós viemos buscar cura para nossa filha, e Deus curou a nossa alma. Interessante que essas multidões que se achegam a Jesus, elas estão se achegando buscando cura. Elas ouvem de alguém que não faz cura apenas esporadicamente, mas cura a todos que se achegam a ele e renovam neles a esperança. Então começam a vir multidões de todos os cantos de Israel até Jesus. E interessante é que Jesus não os manda embora. O texto vai dizer que, tendo, versículo 8, ouvido falar de tudo quanto ele fazia, foram até ele grandes multidões, verso 10, pois havia curado muitos, de modo que todos quanto tinham alguma doença, empurravam-se, se atropelavam, caíam na direção dele, e ele os recebia, porque sabia que ninguém podia se achegar a ele se o Pai não o trouxesse. E hoje não é diferente. Deus continua trazendo. Lá em Atos capítulo 1, verso 47, diz que era o Senhor que acrescentava a cada dia a igreja, os que iam sendo salvos. É Deus quem traz. Mas essas pessoas podem entrar e sair daqui, por exemplo, sem serem percebidas, sem serem notadas, sem serem cumprimentadas, sem serem notadas, entrarem e saírem invisibilizadas. É verdade que algumas querem isso, mas nem todas.
Tem uma irmã que se achegou à nossa igreja há algum tempo, tem participado de sexta-feira dos nossos grupos de comunhão, integração, e semana passada faleceu a sua irmã. E que gratidão a Deus eu tive no meu coração quando cheguei ali no velório e vi irmãs do grupo dela, com ela, se fazendo presente, dando apoio, chorando junto, dando suporte, porque é isso que é ser igreja, é isso que é ser povo de Deus. Agora, uma segunda pergunta: será que nós temos tido consciência da nossa vocação como povo de Deus nessa terra, nesse mundo? Ou como qualquer outra pessoa, nós estamos aqui só para nos dar bem? Nós estamos aqui apenas querendo ser abençoados. A única diferença é que enquanto alguns têm os seus alvos e usam como mediadores entidades, nós queremos fazer de Jesus apenas um mediador para as nossas conquistas pessoais. Nada contra termos sonhos, vontades, mas Deus nos chama para algo maior do que isso. Veja que, dentre esses 12 que Jesus designa apóstolos, é possível que alguns deles tenham vindo dessas multidões que foram até Jesus. Porque essas multidões vinham de todas as partes das regiões onde habitavam os israelitas. Versículo de número 8 vai dizer assim: foram até ele grandes multidões procedentes da Judéia, de Jerusalém, da Idumeia e de outro lado do Jordão, e das regiões ao redor de Tiro e Sidom. E os discípulos de Jesus, os apóstolos, também eram de diferentes regiões. Por exemplo, vai falar no verso 18 de um tal de Simão, Zelote, que pode ser traduzido como Simão o Cananeu. Então, destes que Jesus abençoa, Jesus agora chama para abençoar. Os abençoados são chamados para abençoar. Por que que Deus te abençoa? Para você abençoar. Para te capacitar a cumprir com essa vocação de povo de Deus que não está aqui só para ser abençoado, mas para abençoar. Talvez seja por isso que em algumas partes a Bíblia nos considera como árvores. Ele será como árvore plantada junto às correntes de águas, que dá seu fruto no tempo certo. Você já reparou que a árvore, aonde ela está, ela não só tira, mas devolve. Ela toma um lugar no solo, mas onde ela está, ela devolve como sombra. Ela retira gás carbônico e devolve ar puro. Ela retira água e sais minerais do solo e devolve frutos. Onde ela está, ela é abençoada, mas com o que ela é abençoada, abençoa. Então, o que Deus disse a Abraão, diz a nós também hoje: aonde você estiver, sê tu uma bênção. Sê tu uma bênção. Quando você chegar amanhã lá no seu serviço, pense assim: eu não estou aqui só para tirar, estou aqui para abençoar. Aonde você chegar, esse lugar se torna um lugar melhor. Quando você sair, você deixa algo melhor do que quando você encontrou.
porque você é povo de Deus. Você não está aqui só para ser abençoado. Você está nessa terra para ser uma bênção nas mãos de Jesus. Uma terceira e última pergunta. Será que nós nos importamos o suficiente como povo de Deus que somos, dizemos que somos, em levar a outros ou a outros a bênção de Deus no singular, que é Jesus? Porque a gente foca bastante, por exemplo, nos povos não alcançados, e está certo, porque esses povos, essas pessoas vivem em contextos que, se a gente não fizer nada, a não ser que Deus faça algo assim sobrenatural, como muitas vezes faz, dificilmente vão ouvir do Evangelho, vão ouvir de Jesus como de fato é Jesus. Mas também é verdade, irmãos, que pode ser que haja não alcançados nas nossas casas. Mais perto de nós do que imaginamos. Interessante que antes de Jesus enviar os seus discípulos às outras nações, enviou primeiro à casa de Israel. Porque havia não alcançados na casa de Israel. Então, eu pergunto, será que nós nos importamos o suficiente para falar do Evangelho, falar de Jesus a essas pessoas tão perto de nós, pelo menos uma vez? Pelo menos uma vez. Tem um irmão aqui que me disse que Deus tocou no seu coração para falar de Cristo e da sua salvação. Uma senhora que trabalha na sua casa há anos. Há anos. E Deus preparou o momento e começou-se uma conversa. E ela começando a dizer de tantas coisas que ela achava que precisava. E Deus o usou para dizer a ela: fulana, o que você precisa é de Deus. O que você precisa é de Jesus. E ela aceitou. E agora ele está a discipulando. Então, irmãos, é isso. A gente não precisa brigar. A gente não precisa discutir. A gente não precisa tentar convencer. A única coisa que a gente precisa é testemunhar. A gente não precisa tentar convencer. A única coisa que a gente

tanto em Jerusalém como em toda a Judéia e Samaria, até os confins da terra. Ou seja, a missão do testemunho é simultânea. A gente anuncia aos confins da terra sem se esquecer da nossa Jerusalém. Nosso coral canta um hino que eu acho muito bonito, que diz assim: povo de Deus, igreja santa, povo de Deus, nação real, adorando a um só Deus e marchando rumo ao céu, somos de Deus, sim, povo seu. Amém. Que assim seja, que hoje sejamos contados entre o povo de Deus, para que amanhã sejamos vistos entre aqueles de toda a tribo, toda a língua, toda a nação, que foram lavados pelo sangue do Cordeiro de Deus. Para a glória dele, louvor do nome de Jesus. Amém. Amém. Louvado seja o Senhor.

ouvirá já já para você aqui na Rádio Paulista Online. Já tivemos aqui a palavra dentro da Bíblia, né? A palavra que está ali dentro da Bíblia foi tirada agora e o pastor Ricardo trouxe para nós uma mensagem toda especial. Eu fiquei muito feliz com a mensagem do pastor, foi muito sucinta, né? Com certeza, todos os dias, às 10 da manhã, ele volta mais uma vez com mais uma mensagem para o meu e também para o seu coração. O Filho de Deus, que me amou e a si mesmo se entregou por mim. Tá? O Filho de Deus, que me amou e a si mesmo se entregou por mim. O livro de Gálatas, capítulo 2, versículo 20, está registrado no Novo Testamento, na Bíblia, para quem não sabe, ok? Para chegarmos a uma devoção absoluta ao Senhor Jesus, temos que dominar os nossos humores e sair do jogo de esconde-esconde. Olha só, hein? É muito importante isso. Lembre-se de como o Novo Testamento mostra Jesus Cristo e depois pense na mesquinhez da nossa miserável fé. Pensa na mesquinhez da nossa miserável fé. Eu não tive esta e aquela experiência. Pense no que afirma a fé em Jesus Cristo, que Ele é poderoso para nos apresentar diante do trono de Deus imaculados, absolutamente retos e totalmente justificados. Tome uma posição de irrestrita e reverente fé nele, pois ele se tornou para nós sabedoria e justiça e santificação e redenção. Ele se tornou para nós sabedoria e justiça e santificação e redenção. Como podemos falar, né, em fazer sacrifício para o Filho de Deus? Somos salvos do inferno e da perdição e ainda falamos em fazer sacrifícios? E aí, hein? Temos que exercer constantemente a fé em Jesus Cristo. Não no Jesus Cristo da reunião de oração, nem no dos livros, mas no Jesus Cristo do Novo Testamento, que é o Deus encarnado. Ele é o Deus encarnado, o que deveria fazer-nos cair aos seus pés como mortos. Nossa fé deve firmar-se naquele que é o autor da nossa experiência, não na experiência, tá? O autor da nossa experiência, não na experiência. Jesus quer nos dar uma entrega e devoção totais a Ele. Não podemos conhecer a Jesus Cristo por meio de experimentos, nem contê-lo dentro do limite do nosso coração, mas tendo confiança total nele que edificamos a nossa fé. É nesse particular que vemos como o Espírito Santo se impacienta com a incredulidade. Todos os nossos temores são pecaminosos. Tememos porque não queremos nos alimentar na fé. Como é que uma pessoa que está identificada com Jesus Cristo pode ter dúvida ou medo? Como? Hã? Como é que uma pessoa que está identificada com Jesus Cristo pode ter dúvida ou medo? Né? Aí você fala, mas há uma ventania que chegou, eu preciso fechar tudo, ou o mundo vai acabar, tem terremoto aqui, tem terremoto ali, e eu estou muito preocupado, como é que vai ser
a minha vida, a nossa vida lá no futuro, com tudo isso acontecendo. Nossa vida deveria ser um maravilhoso cântico, revelando uma fé triunfante e invencível. E invencível. É isso que nós devemos fazer. Medo? Medo eu não tenho da chuva, né? Eu não tenho medo do vento, eu não tenho medo de tantas coisas que estão acontecendo, porque a maioria foi feita, conduzido tudo de acordo com a vontade de Deus. E se é a vontade de Deus e eu sou dele, eu vou temer, então, aí é que está. Se você vai dizer agora, mas você tem que ser o quê? Uma pessoa que tenha cuidado. Lógico, temos que ter os cuidados necessários, como a ventania que nós estivemos aqui, né? Que nós tivemos aqui em São Paulo, uma ventania que arrancou árvores, né? Temos que ter cuidado, ser prudente, tá? Mas medo, deixa para lá, deixa o Senhor agir. O Senhor é maravilhoso e quer o melhor para cada um de nós. Tire um tempo do seu tempo para passar um tempo com o dono do tempo enquanto há tempo, viu? Tire um tempo do seu tempo para passar um tempo com o dono do tempo enquanto há tempo, diz Billy Graham, tá? Muito bom ter você aqui na Rádio Paulista Online, 8:47.

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Ele é o mesmo. Ele trabalha em teu favor, querido. Desde a antiguidade, ainda não se viu, ainda não se ouviu.

Ouve, ó Deus, a minha súplica, atende a minha oração. Desde os confins da terra, clamo por ti, no abatimento do meu coração. Leva-me para a rocha, que é demais para mim, pois tu me tens sido refúgio e torre forte contra o inimigo. Assista eu no teu tabernáculo para sempre. No esconderijo das suas asas eu me abrigo, pois ouviste, ó Deus, os meus votos e me deste a herança dos que temem o teu nome. Dias sobre dias acrescentas ao rei durante os seus anos, gerações após gerações. Permaneça para sempre diante de Deus. Concede-lhe que bondade e a fidelidade o preservem. Assim salmodiarei o teu nome para sempre, para cumprir dia após dia os meus votos. Salmo 61.

convidar você a abrir a sua Bíblia, Romanos, capítulo de número 7. Carta epístola do apóstolo Paulo, capítulo de número 7. Vamos ler a partir do versículo 21. Romanos, capítulo de número 7. Lemos a partir do versículo 21. Sei que para a maioria pode ser óbvio, mas pode acreditar que há pessoas que precisam dessa informação. O capítulo é o número grande do livro. Versículos são os números menores. Então, Romanos capítulo 7, número grande. Vamos ler a partir do versículo 21. Romanos capítulo 7, a partir do 21. Diz assim: desse modo, descubro esta lei em mim, quando quero fazer o bem, o mal está presente em mim. Porque no que diz respeito ao homem interior, tenho prazer na lei de Deus, mas vejo nos membros do meu corpo outra lei, guerreando contra a lei da minha mente, me fazendo escravo da lei do pecado que está nos membros do meu corpo. Desgraçado ou maldito homem que sou, quem me livrará do corpo desta morte? Graças a Deus, por Jesus Cristo nosso Senhor. Desse modo, com a mente, eu mesmo sirvo à lei de Deus, mas com a carne, à lei do pecado. Portanto, agora, não há condenação alguma para os que estão em Cristo Jesus, porque a lei do Espírito da vida em Cristo Jesus te livrou da lei do pecado e da morte. Vamos orar. Senhor, obrigado por esta noite, obrigado pela tua igreja, os teus servos, tuas servas, teus filhos e as tuas filhas, que hoje aqui o Senhor reúne e congrega para louvor, adoração, oração, comunhão. Pedimos também que seja tempo de edificação, de entendimento da tua palavra, de transformação de nossas mentes, corações, para a tua glória e para o nosso próprio bem. Que o Senhor fale aos nossos corações também hoje, por meio da tua palavra, através do teu Espírito, para a tua glória, em nome de Jesus. Amém. Conta-se que um escorpião pediu a um sapo ajuda para atravessar uma lagoa. Mas o sapo lhe respondeu: de forma alguma, porque você vai me ferroar e eu vou morrer. Ao que o escorpião lhe respondeu: não faria isso, porque se eu te ferroar quando estivermos atravessando a lagoa, nós dois vamos morrer. E aí o sapo: tá bom, sobe aí. O escorpião subiu, e o sapo foi então atravessando a lagoa. Quando estava assim no meio da lagoa, no ponto mais alto da água, o sapo sentiu aquela ferroada. Seus membros se enrijeceram, ele começou a afundar com o escorpião às suas costas, e ele só teve tempo de olhar um pouquinho para trás e perguntar ao escorpião: por quê? Ao que o escorpião lhe respondeu: é a minha natureza. E é claro que esta não é uma história sobre escorpiões. Esta é uma história sobre nós. Nós que herdamos essa natureza adâmica, essa natureza caída, esta natureza que nos leva ou quer nos levar a fazermos coisas que farão mal não só para outros, mas para nós mesmos.
A Bíblia vai chamar esta natureza de concupiscência, ou simplesmente de carne, ou pecado, ou lei do pecado. O apóstolo Paulo fala dessa natureza que ele percebe em si mesmo. No verso de número 21 que lemos, desse modo descubro esta lei em mim. Quando quero fazer o bem, o mal está presente em mim. Porque no que diz respeito ao homem interior, tenho prazer na lei de Deus, mas vejo nos membros do meu corpo outra lei, guerreando contra a lei da minha mente, me fazendo escravo da lei do pecado que está nos membros do meu corpo. Agora, alguns esclarecimentos a respeito desta lei do pecado, dessa natureza que carregamos dentro de nós. Embora essa natureza, em alguns momentos da Bíblia, ou na Bíblia, é denominada como carne, esta carne não é o corpo, não é a nossa pele, não são os nossos músculos, mas é uma lei que quer operar no nosso corpo, levar os nossos membros a serem instrumentos de injustiça, não de justiça. É uma atração, por incrível que pareça, pelo que é errado. Uma atração pelo que é mal e que faz mal. E não pense que são apenas os crentes que têm consciência, que percebem essa lei querendo atuar nos membros do corpo. Os não crentes também a percebem. Só que eles falam dela não em termos teológicos, bíblicos. Eles vão falar em termos da cultura. Por exemplo, nas suas manifestações artísticas. Não tinha aquela música em que o autor dizia: será que tudo que eu gosto é imoral, ilegal ou engorda? É essa lei que a pessoa percebe nela. Por que tenho essa atração pelo que é errado? Pelo que não faz bem? Para mim mesmo. Segundo essa natureza, ela é o pecado que gera pecados. Então, quando ela aparece no singular na Bíblia, pecado é essa natureza. Quando aparece no plural, são os frutos dessa natureza. Então, por exemplo, imagine uma pessoa que é colocada contra a parede, e ela é pressionada a falar a verdade, só que ela sabe que se falar a verdade vai ter problemas, ela vai sofrer consequências. Então, quando ela está sendo pressionada, vem aquele impulso para mentir. Então, esse impulso é a natureza. As palavras, as mentiras que vão, então, saindo dos lábios, da boca, são os frutos, os pecados dessa natureza. A natureza é como se fosse uma árvore, e os pecados, plural, são o fruto dela. E, por fim, essa natureza, ela escraviza. E acaba uma hora ou outra destruindo aqueles que ela domina. Andar dominado por essa natureza é andar no modus autodestruição. O final vai ser destruição. O final vai ser vergonha. O final vai ser morte. Porque o salário do pecado é a morte. Então a pergunta é: como a gente vence?
essa natureza, essa lei que está em nós, antes que ela cause danos, ou mais danos, na nossa vida, na nossa história, na nossa existência. Como a gente vence tudo isso? Primeiro passo, entendo que é reconhecermos essa nossa condição, como o apóstolo Paulo reconheceu. Ele vai dizer no versículo 24, esse texto famoso, maldito. Maldito homem que sou, quem me livrará do corpo desta morte? Agora, o que surpreende é que não é qualquer Paulo falando isto. Quem está falando isto não é Judas. Quem está falando isto não é Jezabel. Quem está falando isto é nada mais, nada menos que Paulo Apóstolo. O grande apóstolo Paulo, o maior dos apóstolos, pelo menos o que mais trabalhou e o que mais sofreu pela expansão do Evangelho, ele levou a fé cristã por todo o mundo antigo conhecido, até Roma, e se Deus tivesse permitido, teria levado à Espanha e talvez aos bárbaros. Muitos entendem que o cristianismo só se tornou mundialmente conhecido, uma fé universal, devido à obra do apóstolo Paulo. Nós sabemos que não foi ele, ele mesmo disse, não fui eu, foi a graça de Deus em mim. Mas ele foi o instrumento que Deus escolheu para fazer toda essa obra. O grande apóstolo Paulo, mas talvez devesse essa grandeza também a reconhecer em todo o tempo, talvez por causa do seu espinho na carne, que deixava os seus pés fincados no chão, lhe mantinha sóbrio, para poder escrever isso, para todos saberem, maldito homem que sou. E se o apóstolo Paulo reconhece isso, por que não seria tão difícil reconhecer o mesmo? Maldito homem que sou. Maldita mulher que sou. Veja essa lei atuando em mim, me fazendo fazer o mal que eu não quero. Reconheço. Está sim presente. E se eu não tomar cuidado, me derruba. Por que não reconhecer isto? E por que deveríamos reconhecer para não cair em tentação, não para sequer entrar nela? Lembra a oração que o Senhor nos ensinou a fazer? E não nos deixe entrar em tentação. Não nos deixe entrar em tentação, Mateus 6,13. E não nos deixe entrar em tentação, mas livra-nos do mal, porque depois que se entra, é muito difícil sair. Humanamente falando, é praticamente impossível. Porque a pessoa que entra em tentação é como aquela mosca que se embaraça na teia da aranha. É como aquele peixe que mordeu a isca. É como aquele camundongo que agora está nas garras do gato. Aliás, vou contar uma experiência para você. Um dia, eu presenciei essa cena. Um gato brincando com um camundongo. O gato brinca com as suas presas. E era interessante porque em alguns momentos ele soltava o camundongo pensava estar solto, livre, e começava a dar os passos para fugir, ele pegava de novo. E jogava para cima.
e brincava. Aí a hora que ele me viu, abocanhou a presa e ó, fugiu. Mas nem que o senhor quisesse, eu conseguia salvar o camundongo. Então, não se ache forte. Não ande à beira do precipício. Lembre-se que a forma mais segura de vencer uma tentação é não entrar nela. Lembre-se do que Jesus disse lá em Mateus 26, 41, vigiai e orai, para que não entreis em tentação. O espírito está pronto, mas a carne é fraca. É fraca. Primeiro passo para a queda é o orgulho. Não vai acontecer comigo. Eu sou diferente. Eu estou no controle. O orgulho é o princípio da queda. Como a gente vence? Recorrendo à ajuda do Espírito Santo. Esses dias eu cheguei na igreja e o missionário Rubem, que trabalha com hispânicos, ele estava numa atividade com os meninos do PEP, e ele estava se ensinando um tipo de jogo, um tipo de tênis. E ele lá dando as instruções para os meninos, aí o menino lá pegou a raquete, deu uma raquetada, e a bola ou a peteca, não sei, mas foi para muito longe. Porque não é só questão de instrução. Não é só questão de saber o que tem que fazer, conseguir fazer. Agora, dê àquele menino o biotipo, os braços, o talento de um tenista profissional, e aí sabe o que vai acontecer? Ele vai sair fazendo. Ele vai ser natural. Da mesma forma, a gente só vai vencer essa lei se aquele que em tudo foi tentado, mas sem pecado, estiver em nós, nos dando o que é dele. E a boa notícia, irmãos, é que isso já aconteceu. É por isso que o Paulo vai dizer no versículo 25, graças a Deus por Jesus Cristo, nosso Senhor. Você lembra que ele havia perguntado, maldito homem quem sou, quem me livrará do corpo desta destruição, desta morte? Agora ele vai dar a resposta, o Espírito. Porque no versículo 1 do capítulo 8 ele vai dizer, portanto agora já não há condenação alguma para os que estão em Cristo Jesus, porque a lei do Espírito da vida em Cristo Jesus te livrou da lei do pecado e da morte. Jesus entrou aí. Jesus não nos deu apenas a sua palavra. Olha, é isso que tem que fazer. Olha, é nesse caminho que tem que andar. Seria como dar as placas que mostram o caminho para um carro sem gasolina. Não, ele deu as placas e encheu o nosso tanque com a gasolina. Agora é da partida. Ele que venceu o pecado, ele veio morar em nós para nos ajudar a vencer também, pelo seu Espírito. Por isso que é tão importante o Espírito. Porque isso não é só uma questão de saber o que é certo, é ter força, poder, capacidade. Então ele nos deu o seu poder, o seu Espírito. Aí o Paulo vai discorrer no capítulo 8, o que vai mudando em nós quando o Espírito está em nós. Ele vai falar, esse Espírito vai te ajudar a andar no Espírito, a viver no Espírito. Ele vai te dar a mentalidade do Espírito, uma nova mente, um novo coração. E no verso 9 ele vai dizer assim, vós, porém, não estáis sob o domínio da carne, mas do Espírito.
Se é que o Espírito de Deus habita em vós, mas se alguém não tem o Espírito de Cristo, não pertence a Cristo. Então, se você é de Cristo, você tem o Espírito de Cristo. Porque o Espírito de Cristo é o selo de Cristo sobre você, como marca dele. Lembra? Algumas pessoas tinham o costume assim de carimbar os seus livros com o seu nome, para que cada um que pegasse aquele livro, visse ali aquele carimbo com aquele nome, soubesse: esse livro tem dono. Então, o Espírito é o carimbo de Jesus em você. O carimbo de Jesus, o selo de Jesus. Você tem dono. Você não é mais de você mesmo. Você não é mais de nenhum espírito das trevas. Você é de Jesus. Você não pertence mais a nenhum mandado do inferno. Você pertence a Cristo Jesus. Você foi comprado com o sangue dele. Ele tem direito sobre você. Sua vida não é mais tua. Para você viver, para fazer a tua vontade. Paulo vai dizer assim: Cristo morreu por nós, para que não vivamos mais para nós mesmos, mas para Ele, que morreu por nós. Nós não somos mais donos de nós mesmos. E Ele então nos carimbou: você é meu, não vai ser mais de ninguém. Como o Oséias, que disse à sua esposa: você não vai mais ser de nenhum amante. Te comprei, você vai ser só minha. Somos nós. Então, te pergunto: você creu em Cristo? Afinal de contas, creu ou não? Então, se você creu, você é dele. Se você é dele, você foi selado com o Espírito dele. E se você foi selado com o Espírito dele, você recebeu do que é dele. Para você conseguir, agora, tomar duas decisões que antes era impossível. Sem o Espírito dele em você. Duas decisões, mesmo conhecendo a palavra, mesmo sabendo o que é certo. Agora é possível duas decisões. Primeira, você tem agora capacidade, o poder, a liberdade de dizer sim. Ou melhor, de dizer não. Para o que faz mal para você. Dizer não para o mal. É como aquele jovem que se converteu, teve uma experiência verdadeira com Jesus, mas continuava sendo tentado por práticas, por pecados que escravizaram a sua vida por tanto tempo, e ora ou outra caía. E aí ele foi falar com seu pai, que era pastor. E o seu pai disse assim para ele: essas coisas você tem que matar por inanição. Porque se todas as vezes que isso vier, essa vontade vier, e você dizer sim, você alimentar, essa coisa vai ficando cada vez mais forte em você. Então tem que dizer não. Vai vir o impulso, vai vir a vontade, vai vir o desejo, mas diga não. Começo vai doer, pode dar crise de abstinência, pessoa pode achar que vai ficar louca, vai morrer, mas não vai morrer não, vai ser liberta em nome de Jesus. Tem que quebrar, e aí então essa coisa vai ficando cada vez mais fraca, cada vez mais fraca, cada vez mais fraca, até que morre. Morreu de fome, de inanição, de ouvir não, porque a minha vida agora é de Cristo Jesus. Não é para fazer qualquer outra vontade senão a de Cristo Jesus. E te dá a capacidade de dizer então sim.
ao que te faz bem. O que você sabe que é bom, que é justo, que é certo, que é justo, que é certo.

outras vontades. A gente começa a ter desejo de coisas que antes a gente não tinha. A gente vai ter vontade de orar. Orar vai se tornar como respirar, não dá para ficar sem orar. Não é que eu tenho que orar, eu quero orar. A gente vai ter vontade de ler a palavra. A gente vai ter vontade de obedecer. A gente vai ter vontade de estar numa reunião como essa. E todas essas coisas juntas vão nos fortalecendo. Porque, como já disse um pregador, não é uma questão só de dizer, a partir de hoje vou ser mais amável com os meus filhos, a partir de hoje vou ter mais paciência com o meu marido, a partir de hoje vou ser mais fiel, a partir de hoje vou ser mais amoroso, vou ter mais domínio próprio, vou tentar me controlar, porque essas virtudes não são nossas, essas virtudes são de Cristo Jesus. E a não ser que Ele vem habitar em nós, essas virtudes não vão estar em nós. Então, o caminho é se deixar encher pelo Espírito dEle, porque quanto mais de Jesus em nós, mais do amor, mais da santidade, mais da fidelidade, mais do domínio próprio, mais da amabilidade, mais da bondade, mais da mansidão de Cristo em nós. Essas virtudes que o Paulo vai chamar de fruto do Espírito, mas o fruto do Espírito é amor, alegria, paz, paciência, benignidade, bondade, fidelidade, amabilidade, domínio próprio. Qual dessas aqui você mais quer? Eu quero todas. Eu preciso de todas. Contra essas coisas não existe lei. Todas essas virtudes, todo o fruto do Espírito, seja manifesto em nós. Para o nosso bem e para a glória de Jesus. Você sabe que um dia eu fui visitar uma família, porque o rapaz, ele já era, vamos dizer assim, já tinha professado a sua fé há muito tempo, tinha sido batizado, mas ele voltou a cair nas drogas. Aí eu fui lá visitar a família. Os pais lá, desconsolados e tal. E aí conversa vai, conversa vem, chega uma hora, né, que a mãe faz aquela pergunta. Chega uma hora que chega a pergunta. Fica naquelas amenidades, chega uma hora, tá, mas e isso? E ela me perguntou o seguinte, mas pastor, Jesus não liberta? O que Deus me deu para falar para ela naquele dia, sim, Jesus liberta, mas a decisão de viver libertos cada dia é nossa. Então, as cadeias já foram quebradas, a cela da prisão já foi aberta. Agora, a decisão de viver fora de tudo isso, a cada dia, todo dia, é tua. É minha. É nossa, nós que fomos libertos pelo poder de Cristo Jesus. Então, dois apelos. Você que se sente escravizado, está dominado, não consegue se libertar de algo que você sabe não é bom, mas não consegue, vá a Cristo Jesus e clame pela sua libertação. Mas essa oração só vai valer

quando você quiser mesmo. Quando você quiser mesmo. Porque, como Jesus disse, se o Filho vos libertar, verdadeiramente sereis livres. Você que já foi liberto, esse é o segundo apelo. Mas se sente tentado a voltar. E a tentação está forte. Vá a Cristo Jesus e peça a graça de permanecer liberto. Porque olha só. A grande diferença entre o antes e depois que Jesus veio morar em nós não é que essa lei do pecado não está mais em nós. Ela pode estar bem fraquinha. Ela pode até ter sido mortificada, mas ela ainda está lá. Libertação completa é no dia da glória. O que mudou é que ela não mais nos domina, mas ela está debaixo do domínio da graça da presença de Jesus em nós. Ela está debaixo do domínio da graça de Jesus Cristo em nós. Senhor Jesus, continua reinando em mim. Continua dominando a minha mente, o meu coração e o meu agir. Porque, como disse Paulo, pois o pecado não terá domínio sobre vós, pois não estáis debaixo da lei, mas debaixo da graça. Que o Senhor nos dê a graça de permanecer debaixo da sua graça. Amém.

família de Deus, que é muito importante, não é? E nós vamos seguindo com muito gosto, com muito prazer, 10 horas e 40 minutos. O pastor Ricardo sempre presente aqui às 8 e às 10 horas da manhã online, com certeza ele vem sempre, não é? Com uma mensagem especial para o meu, para o seu coração também, tá? É muito importante que você ouça as mensagens aqui apresentadas, não é? E viva uma vida diferente para melhor, tá bom? Descobrindo os desígnios divinos. Estando no caminho, o Senhor me guiou. Estando no caminho, o Senhor me guiou. Está registrado no livro de Gênesis, primeiro livro da Bíblia, Gênesis capítulo 24, versículo 27, para quem não sabe. Devemos estar tão unidos com Deus que não haja necessidade de estarmos a toda hora pedindo a orientação dele. Preste atenção que isso é muito importante, tá? Devemos estar tão unidos com Deus que não haja necessidade de estarmos a toda hora pedindo a orientação dele, tá? Olha, nós estamos unidos com ele, né? Há uma ligação aí, com certeza, ele comigo e eu com ele, não é? Santificação significa que somos feitos filhos de Deus. Para quem não sabe o que é santificação, fique sabendo agora. Significa que somos feitos filhos de Deus. A atitude normal do filho é a obediência. A atitude normal do filho é a obediência. Quando ele resolve desobedecer, sua consciência o acusa na hora, tá? É, por quê? Porque o normal dele, né? Ele tem uma atitude normal de filho, é, de filho obediente. Quando ele resolve desobedecer, a sua consciência o acusa na hora. No campo espiritual, essa acusação intuitiva é a advertência do Espírito de Deus. Quando ele nos dá esse sinal, temos que parar imediatamente e ser renovados em nossa mente, a fim de sabermos qual é a vontade de Deus. Se já nascemos de novo pelo Espírito de Deus, é um contrassenso pedir a Deus a todo instante que nos guie. O Senhor me guiou, e analisando depois o que aconteceu, perceberemos que houve um maravilhoso desígnio que, como filhos de Deus, creditaremos a ele. Todos nós conseguimos ver a Deus nas coisas excepcionais, tá? Todos nós. Agora, é interessante a gente ficar sabendo, não é mesmo? É interessante. É necessário maturidade espiritual para vermos a Deus nos mínimos detalhes. Não aceite nenhum evento de nenhuma outra forma, senão com um propósito de Deus. E procure ver em qualquer evento da vida os desígnios divinos. Agora, tenha cuidado para não idolatrar sua fidelidade às suas convicções. Ao invés de estar dedicado a Deus, nunca farei isso, né? Nunca farei isso. Há muita probabilidade de você passar por isso. Se você é um servo de Deus, nunca houve na terra ser mais incoerente do que o nosso Senhor, tá? Nunca houve na terra ser mais incoerente do que o nosso Senhor. Contudo, ele nunca foi incoerente com o seu Pai.
Entendeu isso? Entendeu direitinho? Ah, ele nunca foi incoerente com o seu pai. Temos que ser fiéis à vida de Deus. Nunca há um princípio. Esta vida em nós que nos esclarece cada vez mais sobre o propósito de Deus, é mais fácil ser fanático do que ser servo fiel, porque ser leal a Deus não nos glorifica e fere principalmente a nossa vaidade religiosa, tá? O que mais importa saber é como você está unidos com Deus, unidos com Deus, e não haja necessidade de estarmos toda hora pedindo a orientação. É mais fácil você ser coerente, né? É mais fácil você não pecar, é mais fácil, né? Porque você tem um que vai mostrar para você que você está errando, então não erre, né? Pensa muito bem antes de fazer as coisas por este mundo afora. Pense muito bem. Pense de quem você é que está olhando para você. E ele vai aprovar ou não pela sua atitude. Pela sua atitude. Vai pecar? Por que pecar? Né? Vai então agora consumar tudo direitinho, tudo que o mestre mandou, que o Senhor Deus mandou, aí as bênçãos vêm sobre você com total alegria. Entendeu? É muito importante isso. 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Bom dia. Em frente.

O que importa? O que importa? E quanto a este? Que te importa? Quanto a ti? Segue-me. João capítulo 21, versículos 21 e 22. Olha só, hein? Quem está dizendo? É o quanto a este? Que te importa? Quanto a ti? Segue-me. Uma de nossas experiências mais difíceis é a que passamos quando não queremos entender que não devemos interferir na vida dos outros. Demoramos muito a reconhecer o perigo de sermos deuses, né? Deuses aqui entre aspas, né? Amadores, ou seja, de interferirmos na ordem de Deus para outros. Vemos certa pessoa sofrendo e dizemos: ela não sofrerá mais, vou providenciar para que não sofra. Então, tentamos impedir o sofrimento que Deus permitiu, todavia Deus diz: que te importa? Que te importa? Se você estiver em estagnação espiritual, não se permita continuar nela. Busque a Deus para saber a razão dela. Possivelmente você descobrirá que ela decorre da sua interferência na vida de alguém, dando sugestões que não tinha o direito de dar, aconselhando quando não tinha o direito de aconselhar. Quando você tiver que aconselhar alguém, Deus dará o conselho através de você, provendo de uma revelação do Espírito. A sua responsabilidade é manter um relacionamento íntegro com Deus, de modo que o discernimento dele flua constantemente por seu intermédio para abençoar outros, tá? A maioria de nós vive no limiar da consciente, né? Do consciente, servindo e dedicando-se a Deus conscientemente. Isso é imaturidade, não é vida real. O estado de maturidade é como a vida de uma criancinha, nunca é consciente. Quando atingimos essa fase, entregamos-nos a Deus de tal forma que não temos consciência de estarmos sendo usados por Ele. Se estivermos conscientes de que somos pão, olha só, hein? Se tivermos consciência de que somos pão partido e vinho derramado, resta ainda um outro estágio a ser alcançado, em que não temos consciência de nós mesmos, nem daquilo que Deus está fazendo através de nós. Um servo não tem consciência de que é servo, ele só tem consciência de que depende sempre de Deus, tá? Olha só, hein? Um servo não tem consciência de que é servo. Ele só tem consciência de que depende sempre de Deus. Entendeu a mensagem? Entendeu a mensagem? Foi direta no meu coração e no seu coração, hein? E no seu coração. Sempre aprendendo, sempre tendo discernimento, né? Do Pai, lembrando que Ele é soberano. Ele fala a você: vai e faça, e fala a você também. Não, fique quietinho, deixa que eu resolvo isso. E você, como servo do Senhor, você vai obedecer. Esse é o nosso Deus maravilhoso. Ele tem um projeto, né, e um propósito para cada uma das vidas que vive aqui
pertinho de nós, vivendo uma vida diferente, longe do Senhor, não tem a consciência, né, que o crente tem como filho. É importante você obedecer, tá? O bom mesmo é obedecer, ter ali o temor de Deus, que é o princípio da sabedoria.

sonhos e cantigonias, ninguém poderá me deter. 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Vamos! Vocês não são de nada!

Mas vós, irmãos, não estáis em trevas, para que esse dia, como ladrão, vos apanhe de surpresa. Porquanto vós todos sois filhos da luz e filhos do dia. Nós não somos da noite nem das trevas. Assim, pois, não durmamos como os demais. Pelo contrário, vigiemos e sejamos sóbrios. Ora, os que dormem, dormem de noite, e os que se embriagam, é de noite que se embriagam. Nós, porém, que somos do dia, sejamos sóbrios, revestindo-nos da couraça da fé e do amor, e tomando como capacete

capacete a esperança da salvação, porque Deus não nos destinou para a ira, mas para alcançar a salvação mediante nosso Senhor Jesus Cristo, que morreu por nós, para que quer vigiemos, quer durmamos, vivamos em união com Ele. Consolai-vos, pois, uns aos outros e edificai-vos reciprocamente, como também estáis fazendo. Tessalonicenses 5, 4 a 11.

Nada melhor do que louvar a Deus. Oferecer a Ele um culto agradável, um santo. Será que você pode se colocar de pé? Vamos cantar, vamos louvar.

Sabe aquele dia em que você para pra pensar e de repente se dá conta do tamanho da sua vitória, de estar onde está? Esse dia chegou pra mim.

Estas coisas diz aquele que conserva na mão direita as sete estrelas e que anda no meio dos sete candeeiros de ouro. Conheço as tuas obras, assim o teu labor, como a tua perseverança e que não podes suportar homens maus, e que puseste à prova os que a si mesmo se declaram apóstolos e não são, e os achaste mentirosos. E tens perseverança e suportaste provas por causa do meu nome, e não te deixaste esmorecer. Tenho, porém, contra ti que abandonaste o teu primeiro amor. Lembra-te, pois, de onde caíste, arrepende-te e volta à prática das primeiras obras. E se não venho a ti e moverei do seu lugar o teu candeeiro, caso não te arrependas. Tem, contudo, a teu favor que odeias as obras dos nicolaítas, aos quais eu também odeio. Quem tem ouvidos, ouça o que o Espírito diz às igrejas. Ao vencedor, dar-lhe-ei que se alimente da árvore da vida, que se encontra no paraíso de Deus. Apocalipse 2, de 1 a 7.